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1: Uma motorista de aplicativo teria sido agredida com um tapa no rosto por uma passageira em São Luís, após uma discussão envolvendo o pagamento de uma corrida no valor de R$7. A motorista afirma que a passageira teria apresentado uma nota de R$50 para pagar a viagem, mas não teria aceitado esperar até que ela conseguisse trocar o dinheiro. A venda, o fornecimento e o consumo de bebidas alcoólicas estão proibidas em locais públicos ou de acesso público em todo o Maranhão durante o primeiro turno das eleições de 2026. A restrição começa às 0 horas e segue até às 22 horas do próximo domingo, dia da votação. A medida vale para qualquer tipo de bebida alcoólica ou para substâncias de efeitos semelhantes. Mais informações você confere aqui, na sua emissora e em nosso portal centraldenoticiasbrasil.com.br.
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1: Mimi do Galo, conta a história de um vaqueiro vencedor.

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0: O primeiro turno das eleições de 2026 acontece neste domingo em todo o Brasil. E é importante que o eleitor confirme o local de votação antes de sair de casa, seguindo as orientações da Justiça Eleitoral, para evitar deslocamentos desnecessários. O eleitor pode realizar a consulta presencialmente em uma unidade da Justiça Eleitoral. O atendimento está disponível em cartórios eleitorais, centrais de atendimento e postos do Tribunal Regional Eleitoral de cada estado. O local de votação também pode ser verificado no site do Tribunal Superior Eleitoral pelo nome, número do título ou CPF do eleitor. As informações podem ser encontradas ainda no aplicativo e-título, disponível para os aparelhos de celular e tablets que utilizam os sistemas operacionais iOS e Android. Quem já tem o e-título instalado no celular também precisa ficar atento. A Justiça Eleitoral orienta que seja feita a atualização da ferramenta para uso nas eleições de 2026. Com a nova versão, ficam disponíveis recursos atualizados e novos serviços oferecidos pela Justiça Eleitoral. Entre as novidades está o acompanhamento de solicitações feitas pelo Título NET, a emissão de certidão de filiação partidária e a geração de códigos de autenticação para acesso a sistemas parceiros da Justiça Eleitoral. O e-título também permite quitar débitos eleitorais por PIX ou cartão de crédito por meio do sistema PagTesouro. Outra funcionalidade é o módulo Boletim na Mão, além da validação da autenticidade de documentos por QR Code. Este ano, o aplicativo poderá ser instalado no dia da votação, tanto no primeiro quanto no segundo turno. Nos anos anteriores, a instalação era interrompida nos dias de votação para evitar sobrecarga no sistema. Ainda assim, a Justiça Eleitoral recomenda que os eleitores baixem o e-título e realizem a ativação com antecedência. Da Rádio Nacional no Rio de Janeiro, Tatiana Alves.
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0: Curuba. Coisa gostosa. Meu prefeito Bernardo Mansova, obrigado pelo carinho, meu irmão. Tamo junto. Prefeito bonitão, a loja. Meu vice Júnior, um beijo. Tamo junto. Bora. Tibério Ferraz, tamo junto. Eduardo Cloud Produções, é a loja. Rei dos Acessórios, tamo junto.
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2: Essa seria a resposta da fake news, né?
3: Você canta pra mim agora.
2: Ah, foi, eu começo então.
3: Você começa.
2: Então pronto.
3: Vamos lá,
2: dá licença.

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0: Luiz Henrique Léo, quem gostou faz barulho, hein?
1: Faz muito barulho pra fim do Mijeca.
0: Obrigado. Obrigado.
2: Show de bola.
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0: na moral. Faz muito barulho pro Diego Vitor Hugo, por favor.
1: Esse game a gente sabe jogar, velho.
0: Vocês sabem zerar. Deus abençoe seu projeto.
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0: Esqueci. Jennifer Stephanie!
1: Coisa boa, obrigada!
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0: Uma das preferidas da minha vida, viu?
4: Eita, obrigado.
0: Que honra. Muito obrigado.
4: Comece.
0: Pois bora.

0: situação complicada. Uma salva de palmas hoje, Odivan.
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0: de Deus, mano. Machucou. Eita, amassou a cara todinha, meu irmão. Meu, deixa eu
1: mal. Tá normal.
0: Tá normal. Bora.
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0: Sucesso, Luiz Henrique Mello. Que honra pra mim, imagina.
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0: coisa gostosa. Meu prefeito Bernardo Mansoba, obrigado pelo carinho, meu irmão, tamo junto. Prefeito bonitão, a loja. Meu vice Júnior, um beijo, tamo junto. Bora, Tibério Ferraz, tamo junto. Eduardo, Flow de Produções, é a loja. Rei dos Acessórios, tamo junto.
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1: A Polícia Militar do Maranhão realiza nesta quinta-feira a segunda saída de tropas para reforçar a segurança das eleições 2026 no interior do estado. 700 policiais serão deslocados de São Luís para atuar durante a votação e a apuração dos resultados. Ao todo, 7.553 policiais militares participam da operação eleitoral no Maranhão. O primeiro turno acontece neste domingo. A Polícia Militar apreendeu cerca de 130 quilos de maconha e 1,5 kg de skunk, além de um simulacro de arma de fogo durante uma abordagem na BR-135 na região de Bacabeira. A ocorrência começou após os policiais identificarem um veículo em atitude suspeita. Durante o acompanhamento, o carro capotou nas proximidades do povoado Centrinho 1, em Santa Rita. O condutor foi levado para atendimento médico e depois encaminhado à Delegacia de Polícia Civil de Bacabeira. Mais informações você confere no portal Central de Notícias Brasil.com.br.
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0: Os brasileiros vão às urnas neste domingo para escolher presidente da República, governadores, senadores, deputados federais, estaduais e distritais. Ao todo, 158.745.463 eleitores estão aptos a votar, segundo a Justiça Eleitoral. As escolhas feitas pelos eleitores vão definir quem vai ocupar os cargos responsáveis por decisões que afetam diretamente a vida da população, em áreas como saúde, educação, segurança pública, transporte, infraestrutura e economia. O direito ao voto, no entanto, nem sempre esteve ao alcance de todos os brasileiros. Ao longo da história do país, diferentes grupos foram excluídos do processo eleitoral. Mulheres, analfabetos, populações indígenas e pobres estiveram, em diferentes períodos, impedidos de participar das eleições. Mais recentemente, durante a ruptura institucional instaurada pela ditadura militar, voto e direitos políticos sofreram restrições e candidaturas eram cassadas em meio a eleições indiretas para determinados cargos. Nesse contexto, cabe então à Justiça Eleitoral organizar o processo eleitoral de forma a garantir o exercício do voto enquanto pilar da democracia brasileira. Em material institucional da série Voto Limpo, o TSE, Tribunal Superior Eleitoral, define o voto como a maior expressão da cidadania e destaca que ele garante à população o direito de escolher seus representantes para a condução do país. Dessa vez, cada eleitor deverá escolher dois candidatos ao Senado, já que duas vagas por unidade da federação estarão em disputa. E vale a lembrança, para senador não é permitido votar na legenda. A Justiça Eleitoral recomenda que o eleitor consulte antecipadamente o local de votação, verifique sua situação eleitoral e, se desejar, baixe o aplicativo e-título. Também orienta a levar anotados os números dos candidatos, a colinha, já que não é possível levar o celular para a cabine de votação. Com reportagem de Pedro Peduzzi, da Agência Brasil, da Rádio Agência Nacional em Brasília, Raíssa Saraiva.
1: Daqui a pouco, outras informações. 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
5: Itamar Inaldo Paquera.

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0: brasileiros vão às urnas neste domingo para escolher presidente da República, governadores, senadores, deputados federais, estaduais e distritais. Ao todo, 158.745.463 eleitores estão aptos a votar, segundo a Justiça Eleitoral. As escolhas feitas pelos eleitores vão definir quem vai ocupar os cargos responsáveis por decisões que afetam diretamente a vida da população em áreas como saúde, educação, segurança pública, transporte, infraestrutura e economia. O direito ao voto, no entanto, nem sempre esteve ao alcance de todos os brasileiros. Ao longo da história do país, diferentes grupos foram excluídos do processo eleitoral. Mulheres, analfabetos, populações indígenas e pobres estiveram, em diferentes períodos, impedidos de participar das eleições. Mais recentemente, durante a ruptura institucional instaurada pela ditadura militar, voto e direitos políticos sofreram restrições e candidaturas eram cassadas em meio a eleições indiretas para determinados cargos. Nesse contexto, cabe então à Justiça Eleitoral organizar o processo eleitoral de forma a garantir o exercício do voto enquanto pilar da democracia brasileira. Em material institucional da série Voto Limpo, o TSE, Tribunal Superior Eleitoral, define o voto como a maior expressão da cidadania e destaca que ele garante à população o direito de escolher seus representantes para a condução do país. Dessa vez, cada eleitor deverá escolher dois candidatos ao Senado, já que duas vagas por unidade da federação estarão em disputa. E vale a lembrança, para senador, não é permitido votar na legenda. A Justiça Eleitoral recomenda que o eleitor consulte antecipadamente o local de votação, verifique sua situação eleitoral e, se desejar, baixe o aplicativo e-título. Também orienta a levar anotados os números dos candidatos, a colinha, já que não é possível levar o celular para a cabine de votação. Com reportagem de Pedro Peduzzi, da Agência Brasil, da Rádio Agência Nacional em Brasília, Raíssa Saraiva.
1: Daqui a pouco, outras informações, direto da redação. 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

0: brasileiros vão às urnas neste domingo para escolher presidente da República, governadores, senadores, deputados federais, estaduais e distritais. Ao todo, 158.745.463 eleitores estão aptos a votar, segundo a Justiça Eleitoral. As escolhas feitas pelos eleitores vão definir quem vai ocupar os cargos responsáveis por decisões que afetam diretamente a vida da população em áreas como saúde, educação, segurança pública, transporte, infraestrutura e economia. O direito ao voto, no entanto, nem sempre esteve ao alcance de todos os brasileiros. Ao longo da história do país, diferentes grupos foram excluídos do processo eleitoral. Mulheres, analfabetos, populações indígenas e pobres estiveram, em diferentes períodos, impedidos de participar das eleições. Mais recentemente, durante a ruptura institucional instaurada pela ditadura militar, voto e direitos políticos sofreram restrições e candidaturas eram cassadas em meio a eleições indiretas para determinados cargos. Nesse contexto, cabe então à Justiça Eleitoral organizar o processo eleitoral de forma a garantir o exercício do voto enquanto pilar da democracia brasileira. Em material institucional da série Voto Limpo, o TSE, Tribunal Superior Eleitoral, define o voto como a maior expressão da cidadania e destaca que ele garante à população o direito de escolher seus representantes para a condução do país. Dessa vez, cada eleitor deverá escolher dois candidatos ao Senado, já que duas vagas por unidade da federação estarão em disputa. E vale a lembrança, para senador não é permitido votar na legenda. A Justiça Eleitoral recomenda que o eleitor consulte antecipadamente o local de votação, verifique sua situação eleitoral e, se desejar, baixe o aplicativo e-título. Também orienta a levar anotados os números dos candidatos, a colinha, já que não é possível levar o celular para a cabine de votação. Com reportagem de Pedro Peduzzi, da Agência Brasil, da Rádio Agência Nacional em Brasília, Raíssa Saraiva.
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1: Os brasileiros vão às urnas neste domingo para escolher presidente da República, governadores, senadores, deputados federais, estaduais e distritais. Ao todo, 158.745.463 eleitores estão aptos a votar, segundo a Justiça Eleitoral. As escolhas feitas pelos eleitores vão definir quem vai ocupar os cargos responsáveis por decisões que afetam diretamente a vida da população, em áreas como saúde, educação, segurança pública, transporte, infraestrutura e economia. O direito ao voto, no entanto, nem sempre esteve ao alcance de todos os brasileiros. Ao longo da história do país, diferentes grupos foram excluídos do processo eleitoral. Mulheres, analfabetos, populações indígenas e pobres estiveram, em diferentes períodos, impedidos de participar das eleições. Mais recentemente, durante a ruptura institucional instaurada pela ditadura militar, voto e direitos políticos sofreram restrições e candidaturas eram cassadas em meio a eleições indiretas para determinados cargos. Nesse contexto, cabe então à Justiça Eleitoral organizar o processo eleitoral de forma a garantir o exercício do voto enquanto pilar da democracia brasileira. Em material institucional da série Voto Limpo, o TSE, Tribunal Superior Eleitoral, define o voto como a maior expressão da cidadania e destaca que ele garante à população o direito de escolher seus representantes para a condução do país. Dessa vez, cada eleitor deverá escolher dois candidatos ao Senado, já que duas vagas por unidade da federação estarão em disputa. E vale a lembrança, para senador, não é permitido votar na legenda. A Justiça Eleitoral recomenda que o eleitor consulte antecipadamente o local de votação, verifique sua situação eleitoral e, se desejar, baixe o aplicativo e-título. Também orienta a levar anotados os números dos candidatos, a colinha, já que não é possível levar o celular para a cabine de votação. Com reportagem de Pedro Peduzzi, da Agência Brasil, da Rádio Agência Nacional em Brasília, Raíssa Saraiva.
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1: Os brasileiros vão às urnas neste domingo para escolher presidente da República, governadores, senadores, deputados federais, estaduais e distritais. Ao todo, 158.745.463 eleitores estão aptos a votar, segundo a Justiça Eleitoral. As escolhas feitas pelos eleitores vão definir quem vai ocupar os cargos responsáveis por decisões que afetam diretamente a vida da população em áreas como saúde, educação, segurança pública, transporte, infraestrutura e economia. O direito ao voto, no entanto, nem sempre esteve ao alcance de todos os brasileiros. Ao longo da história do país, diferentes grupos foram excluídos do processo eleitoral. Mulheres, analfabetos, populações indígenas e pobres estiveram, em diferentes períodos, impedidos de participar das eleições. Mais recentemente, durante a ruptura institucional instaurada pela ditadura militar, voto e direitos políticos sofreram restrições e candidaturas eram cassadas em meio a eleições indiretas para determinados cargos. Nesse contexto, cabe então à Justiça Eleitoral organizar o processo eleitoral de forma a garantir o exercício do voto enquanto pilar da democracia brasileira. Em material institucional da série Voto Limpo, o TSE, Tribunal Superior Eleitoral, define o voto como a maior expressão da cidadania e destaca que ele garante à população o direito de escolher seus representantes para a condução do país. Dessa vez, cada eleitor deverá escolher dois candidatos ao Senado, já que duas vagas por unidade da federação estarão em disputa. E vale a lembrança, para senador, não é permitido votar na legenda. A Justiça Eleitoral recomenda que o eleitor consulte antecipadamente o local de votação, verifique sua situação eleitoral e, se desejar, baixe o aplicativo e-título. Também orienta a levar anotados os números dos candidatos, a colinha, já que não é possível levar o celular para a cabine de votação. Com reportagem de Pedro Peduzzi, da Agência Brasil, da Rádio Agência Nacional em Brasília, Raíssa Saraiva.
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2: Os brasileiros vão às urnas neste domingo para escolher presidente da República, governadores, senadores, deputados federais, estaduais e distritais. Ao todo, 158.745.463 eleitores estão aptos a votar, segundo a Justiça Eleitoral. As escolhas feitas pelos eleitores vão definir quem vai ocupar os cargos responsáveis por decisões que afetam diretamente a vida da população em áreas como saúde, educação, segurança pública, transporte, infraestrutura e economia. O direito ao voto, no entanto, nem sempre esteve ao alcance de todos os brasileiros. Ao longo da história do país, diferentes grupos foram excluídos do processo eleitoral. Mulheres, analfabetos, populações indígenas e pobres estiveram, em diferentes períodos, impedidos de participar das eleições. Mais recentemente, durante a ruptura institucional instaurada pela ditadura militar, voto e direitos políticos sofreram restrições e candidaturas eram cassadas em meio a eleições indiretas para determinados cargos. Nesse contexto, cabe então à Justiça Eleitoral organizar o processo eleitoral de forma a garantir o exercício do voto enquanto pilar da democracia brasileira. Em material institucional da série Voto Limpo, o TSE, Tribunal Superior Eleitoral, define o voto como a maior expressão da cidadania e destaca que ele garante à população o direito de escolher seus representantes para a condução do país. Dessa vez, cada eleitor deverá escolher dois candidatos ao Senado, já que duas vagas por unidade da federação estarão em disputa. E vale a lembrança, para senador, não é permitido votar na legenda. A Justiça Eleitoral recomenda que o eleitor consulte antecipadamente o local de votação, verifique sua situação eleitoral e, se desejar, baixe o aplicativo e-título. Também orienta a levar anotados os números dos candidatos, a colinha, já que não é possível levar o celular para a cabine de votação. Com reportagem de Pedro Peduzzi, da Agência Brasil, da Rádio Agência Nacional em Brasília, Raíssa Saraiva.
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7: Os brasileiros vão às urnas neste domingo para escolher presidente da República, governadores, senadores, deputados federais, estaduais e distritais. Ao todo, 158.745.463 eleitores estão aptos a votar, segundo a Justiça Eleitoral. As escolhas feitas pelos eleitores vão definir quem vai ocupar os cargos responsáveis por decisões que afetam diretamente a vida da população em áreas como saúde, educação, segurança pública, transporte, infraestrutura e economia. O direito ao voto, no entanto, nem sempre esteve ao alcance de todos os brasileiros. Ao longo da história do país, diferentes grupos foram excluídos do processo eleitoral. Mulheres, analfabetos, populações indígenas e pobres estiveram, em diferentes períodos, impedidos de participar das eleições. Mais recentemente, durante a ruptura institucional instaurada pela ditadura militar, voto e direitos políticos sofreram restrições e candidaturas eram cassadas em meio a eleições indiretas para determinados cargos. Nesse contexto, cabe então à Justiça Eleitoral organizar o processo eleitoral de forma a garantir o exercício do voto enquanto pilar da democracia brasileira. Em material institucional da série Voto Limpo, o TSE, Tribunal Superior Eleitoral, define o voto como a maior expressão da cidadania e destaca que ele garante à população o direito de escolher seus representantes para a condução do país. Dessa vez, cada eleitor deverá escolher dois candidatos ao Senado, já que duas vagas por unidade da federação estarão em disputa. E vale a lembrança, para senador, não é permitido votar na legenda. A Justiça Eleitoral recomenda que o eleitor consulte antecipadamente o local de votação, verifique sua situação eleitoral e, se desejar, baixe o aplicativo e-título. Também orienta a levar anotados os números dos candidatos, a colinha, já que não é possível levar o celular para a cabine de votação. Com reportagem de Pedro Peduzzi, da Agência Brasil, da Rádio Agência Nacional em Brasília, Raíssa Saraiva.
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Muito boa tarde, ouvintes da Rádio Mania BHS 92.5. Olha, hoje domingo 4 de outubro, hoje muita gente votando, já acima de 16 horas e 5 minutos, a partir de agora aqui pela Rádio Mania BHS, transmitindo para toda a cidade de Barreirinhas, para o estado do Maranhão, para o Brasil, para o mundo. Vamos daqui a pouquinho trazer aqui os dados, né, da apuração das urnas hoje nessa eleição nacional. Vamos trazer os dados de governadores, senadores, governadores, deputado estadual, federal, tá? Então, hoje a Rádio Mania aqui na cidade de Barreirinhas vai trazer para você as informações na íntegra para você. 16 horas e 6 minutos, a partir de agora, eleições 2026, apresentação o mesmo Heitor Gomes. Tô aguardando aqui meu amigo França Júnior, também a Sueli Gomes e outros colegas da emissora, e para apresentarmos juntos aqui na Rádio Mania BHS, eleições 2026.

Muito bem, 16 horas e 7 minutos. Eu disse 16 horas e 7 minutos. Eleições 2026 em todo o Brasil. Hoje os eleitores estão escolhendo seus candidatos para deputado federal, deputado estadual, senadores, dois senadores, não é isso? Dois senadores, também para governador e para presidente. Então, hoje o Brasil vai votar e vai escolher o novo presidente, o novo governador dos estados, também os deputados federais que vão representar a população brasileira, a nação brasileira, na Câmara Federal. Também os deputados estaduais que vão representar todos os maranhenses na Assembleia Legislativa e também aí os senadores, né, que vão representar também seus estados, seus eleitores, aqueles que estão dando voto de confiança lá em Brasília, no Senado. 16 horas e 8 minutos, hoje domingo 4 de outubro de 2026, eleições 2026, aqui na Rádio Mania BHS. Olha, daqui a pouquinho vamos trazer aqui informações para você do que está acontecendo no Brasil, por todo o Brasil também. Olha, países também que estão votando, hein? Países que estão votando, tá? E creio que até votaram, escolhendo aqui o presidente do nosso país, tá bom? Já já vamos trazer aqui informações para você do que está acontecendo no Brasil também e no mundo. 16 horas e 9 minutos aqui na nossa querida cidade de Barreirinhas, capital dos Lençóis Maranhense. Capital dos Lençóis Maranhense. A todos que ouvem a gente, a todos que estão agora ligando seu rádio, você que está ligando seu rádio agora nesse momento, você que agora está conectando com a gente aí no seu aparelho tecnológico, olha, agradecemos a audiência, agradecemos o carinho. É a Rádio Mania BHS trazendo informações das eleições 2026. Olha, faltando aí a menos de uma hora para encerrar a votação, gente. Aliás, para fechar as sessões. As pessoas que tiverem dentro das sessões vão votar, claro, com certeza. Mas as que ainda não votaram e chegaram atrasado, às 5 horas da tarde, às 17 horas, os portões estarão fechados e acabou. Tá? Então aproveite, vá lá, vote, exerça a sua cidadania, a democracia. É isso mesmo. 16 horas e 10 minutos. Eleições 2026 aqui na Rádio Mania.

Muito bem, olha, já alguns candidatos ao governo do estado, né, do Maranhão, já votaram, né? Já votaram. Nós estamos agora, deixa eu ver aqui, 16 horas, em cima de 16 horas e 12 minutos. Olha aí, gente, faltando aí somente aí alguns minutos, menos de uma hora, para encerrar a votação, tá? As sessões vão ser fechadas, não é isso? Vão ser fechadas. E aí a gente logo vai demorar, vai ser a apuração, tá? Da votação aí, tanto para presidente, governador, senador, deputado estadual e federal, tá? E vamos acompanhar aqui e transmitir para você aí. Olha, aos 96 anos, José Sarney vota em São Luís, tá? Neste domingo, 4, rapaz, 96 anos, né? O ex-presidente da República, José Sarney, votou neste domingo 4 na escola Desembargador Sarney Costa, no bairro São Francisco, em São Luís. Após deixar a cabine de votação, ele destacou a importância da participação dos eleitores e classificou o dia da eleição como uma festa democrática. Sarney chegou ao local por volta aí das 12 horas, acompanhado do neto Adriano Sarney, além do secretário Aparício, né? E do motorista e de integrantes da sua equipe. Antes de votar, o ex-presidente cumprimentou os mesários responsáveis pela sessão eleitoral. Após registrar o voto, Sarney falou sobre o significado das eleições e demonstrou satisfação com a participação popular no processo democrático brasileiro. Abre aspas, eu fico muito comovido e ao mesmo tempo muito satisfeito quando vejo a festa democrática que o Brasil vive, afirmou o ex-presidente José Sarney. Muito bem, 16 horas e 14 minutos. Você que está ouvindo a gente pela Rádio Mania BHS 92.5. Agradecemos a audiência, o carinho. Muito obrigado. Você que está sintonizado, conectado na melhor da cidade. Obrigado. Hoje aqui para você, nesse domingo, tarde de domingo, 4 de outubro, 4 do 10 de 2026. Eleições 2026 na Rádio Mania para você. Daqui a pouquinho vamos trazer aqui todos os dados, todos os números das apurações em todo o Brasil, principalmente aqui do Maranhão. Eleições também, as eleições presidenciais para governador, deputado estadual e federal, Senado. Vamos dar para você aqui na íntegra os números, tá? Vindo direto do TSE para você. Olha, 16 horas e 14 minutos.

Muito bem, 16 horas e 15 minutos. Olha, os eleitores hoje votaram 6 vezes. Isso mesmo. Votaram 6 vezes. Vamos lá. Deputado federal, estadual, isso. Aí veio o senador, aí veio outro senador, veio aí o governador e veio o presidente. Gente, 6 votos. Cada eleitor votou 6 vezes. Teve algumas dificuldades de alguns idosos, né? E para votar. Mas conseguiu votar, não sabe se votou, se é, mas votou, né? Importante é isso, tá? Então, o eleitor que foi às urnas, e estão indo às urnas ainda, né? Que ainda é 16 horas e 15 minutos, tá? O eleitor faz 6 escolhas numa urna eletrônica neste domingo 4, durante o primeiro turno das eleições 2026. A sequência começa pelos cargos de deputado e termina com voto para presidente da República. O primeiro voto é para deputado federal, na sequência o eleitor escolhe o deputado estadual, primeiro senador, segundo senador, governador e presidente. Olha, 2 vagas estão em disputa para o Senado, tá? Por isso, o eleitor precisa votar 2 vezes para o cargo, escolhendo aí a candidatura, tá? As candidaturas diferentes, tá bom? Então são 2 vagas para o Senado brasileiro. Então você vai votar. Isso em cada estado. Então, aqui no estado do Maranhão são o quê? Aliás, no estado do Maranhão são 2 vagas, né? Isso. Então, você vai votar 2 vezes para senador. E aí você escolhe 2 senadores para lhe representar lá no Senado brasileiro, lá no Senado, no Congresso, lá em Brasília. Aí vamos ver aqui. Olha, a ordem apresentada pela urna deve ser observada, principalmente porque cada cargo possui uma quantidade diferente de dígitos, tá? A quantidade de números para cada cargo. Para deputado federal, o eleitor digita 4 números somente. Para a candidatura, para o deputado estestadual, são 5 dígitos somente. As candidaturas ao Senado são identificadas por 3 números. Como 2 vagas estão em disputa, a etapa aparece 2 vezes durante a votação. Governador e presidente da República são identificados por números de 2 dígitos. Assim, a sequência completa é deputado federal, deputado estadual, primeiro senador, segundo senador, governador e presidente. Você que já votou, né? Já passou por esse processo. E você que ainda vai votar, eu creio que tem que correr. Se você ainda não for votar, corra, porque são 16 horas e 18 minutos. E daqui a pouquinho vai encerrar a votação em todo o Brasil. Só vai votar quem já estiver dentro da sessão, né? Quem estiver já na sessão, dentro do colégio eleitoral ali, pronto. Tá? Porque às 17 horas fecha-se os portões. Quem votou, votou. Quem não votou, é aquela história, né? Não vota mais. Olha, 16 horas e 18 minutos aqui pela Rádio Mania BHS 92.5. Você está ouvindo Eleições 2026 aqui pela Rádio Mania. Já já vamos trazer os números que vai ser transmitido pelo TSE e vamos acompanhar aqui, transmitir para você na íntegra. Tanto como governador do estado do Maranhão, como presidente, deputado estadual e federal e senadores, tá bom? Já já, nós voltamos aqui com mais informações para você.

Muito bem, em cima de 14 horas e 20 minutos. 14 horas, ou melhor, 16 horas, rapaz. Olha aí. Acostumado em fazer o Linha Direta com os fatos, né? Sempre às 14 horas, tô trocando aqui a hora. São 16 horas e 20 minutos. Tá, você que ouve a gente, quero mandar um alô especial para todos os ouvintes da Rádio Mania BHS que tem acompanhado um jornalismo com seriedade, um jornalismo com credibilidade. Agradecemos a audiência, o carinho. Meu muito obrigado a todos os ouvintes da Rádio Mania BHS. Olha, nós vamos aqui. Orleans Brandão vota em Colinas, acompanhado da família e de Carlos Brandão, né? Do governador do estado. O governador Carlos Brandão, ou melhor, o Orleans, né? Teve votando lá em Colinas, que é a sua terra. Hoje, tá? Por volta aí das 10 horas da manhã, né? Olha, o candidato ao governo do Maranhão, Orleans Brandão, MDB, votou neste domingo 4 em Colinas. Ele chegou ao centro de ensino João Pessoa por volta das 10 horas, acompanhado da esposa Fernanda Eloy, dos filhos e do tio, o governador Carlos Brandão, MDB. Após registrar seu voto, Orleans agradeceu o apoio recebido e declarou otimismo com o desfecho, né, das eleições 2026, projetado uma vitória estadual. O candidato também destacou que buscou apresentar propostas para o futuro do Maranhão ao longo da disputa eleitoral, tá? Então é isso. Deixa eu ver mais aqui. Olha, o Orleans, né, ele falou aqui o seguinte, ó, abre aspas. Para agradecer o carinho, primeiro quero agradecer o carinho que eu tive em todo o estado do Maranhão e muito feliz, né, com essa trajetória. Certeza que ela vai terminar com uma grande vitória, afirmou aí o candidato Orleans Brandão, MDB, candidato ao governo do estado do Maranhão, tá? Ao comentar a campanha, Orleans Brandão citou áreas como a saúde, infraestrutura, saneamento básico, entre os temas abordados durante sua trajetória eleitoral. Tá? O candidato disse ainda que pretende trabalhar pelo desenvolvimento do estado e destacou a votação em Colinas, ao lado da família. Orleans Brandão tem 31 anos, é natural de São Luís, formado em administração e empresário, casado e pai de dois filhos. Ocupou cargo de secretário do Estado de Assuntos Municipalistas no governo Carlos Brandão, desde 2023, e anunciou a função em 2026 para disputar as eleições pelo MDB. Sobrinho do atual governador do Maranhão, Orleans, disputa pela primeira vez um cargo público. É isso aí, o Orleans, que é candidato, né, ao governo do estado do Maranhão, esteve lá em Colinas, votando ao lado da família, da esposa e dos filhos, e também aí do governador Carlos Brandão. Eduardo Brade vota, né, também nesta manhã, votou nesta manhã, de domingo, no centro, e falou aí sobre a expectativa também, o Eduardo Brade, né? Olha, o candidato ao governo do Maranhão, Eduardo Brade, PSD, chegou aí para votar por volta das 9 horas deste domingo, 4, no Colégio Santa Teresa, localizado aí no centro de São Luís. Antes de seguir para a votação, Brade atendeu jornalistas e comentou suas expectativas para o pleito. Em declaração à imprensa, o candidato afirmou acreditar em uma resposta dos eleitores nas urnas, tá? Então, tanto o Orleans quanto o Brade tiveram votando hoje pela manhã, tá? Nas suas respectivas sessões aonde eles votaram. Também outro candidato que teve votando hoje aí pela manhã foi o André Luiz, né? O André Luiz, tá? André Luiz, candidato do partido Missão ao governo do Maranhão, votou na manhã deste domingo, às 8 horas, no Colégio Coeducar, no Araçagi, em São José de Ribamar. Tá? Após votar, o candidato afirmou que realizou uma campanha com poucos recursos
e baseada no que classificou como voto ideológico. Ele também criticou práticas que, segundo sua avaliação, interferem na disputa eleitoral no estado. Esse é o candidato André Luiz do Missão também. Então, vamos ver o que o André Luiz falou, abre aspas. Nós tivemos a oportunidade de fazer uma campanha limpa, com pouco recurso, contando com um voto ideológico, e que é raro aqui no Maranhão, fecha aspas, afirmou o candidato do Missão, o partido Missão, André Luiz. 16 horas e 26 minutos, daqui a pouquinho vamos trazer os números, tá? Urnas apuradas por todo o Brasil, principalmente aqui do Maranhão, aqui também do estado do Maranhão. Vamos trazer presidente da República, os números do presidente da República, e vamos trazer também números aí de governadores, senadores, deputado estadual e federal, tá? 16 horas e 26 minutos.

Muito bem, em cima de 16 horas e 28 minutos, na cidade de Barreirinhas, capital dos Lençóis Maranhense, você acompanha aqui pela Rádio Mania, eleições 2026, hoje 4 de outubro, um dia muito esperado por muitos candidatos, também por eleitores, né? Que hoje, daqui a pouquinho, eu creio que às 19h20, das 19 às 20, aí já tem, né, os vencedores, enfim... É, eu creio, né? A partir das 20, né? Aí, acho que já tem. Vamos falar também do candidato Saulo Arcangeli, né? O Saulo Arcangeli, do PSTU, tá? Olha, o candidato ao governo do Maranhão, Saulo Arcangeli, PSTU, chegou por volta das 10h30 deste domingo, tá? 10h30 da manhã, ao IEMA, Pleno São Luís, tá? Maria Mônica Vale, no bairro Vinhais, onde vota, onde ele votou ali essas eleições 2026, tá? É o Saulo Arcangeli. Ao chegar ao local da votação, Saulo avaliou a campanha e destacou os temas apresentados durante a disputa eleitoral. Segundo o candidato, as propostas buscaram abordar questões, né, que considera fundamentais para a maioria da população maranhense. Avaliação da campanha. Saulo Arcangeli também criticou a diferença, né, de poder econômico entre as candidaturas e afirmou que há desigualdade na disputa eleitoral. Vamos ver o que o Saulo Arcangeli falou. Abre aspas. É um momento importante. A gente fez uma boa campanha, tratamos de temas fundamentais, principalmente para a maioria da população do Maranhão, fecha aspas, afirmou aí o candidato Saulo Arcangeli do PSTU. 16 e 30 minutos, faltando 30 minutos somente para encerrar a votação e logo daqui a pouquinho já vai haver as apurações das urnas, tá? Estamos aguardando, não saia daí. Você está ouvindo aqui, eleições 2026, aqui na Rádio Mania BHS.

Muito bem, jornalismo com credibilidade é aqui na Rádio Mania BHS 92.5. Eleições 2026 é aqui na Rádio Mania. Obrigado pela audiência. Olha, eu tenho aqui uma notícia a nível Brasil, tá? Mais de 30 milhões foram apreendidos ao longo de 2026 pela Polícia Federal, tá? Em ocorrências relacionadas a crimes eleitorais. Rapaz, muito dinheiro, viu? Relacionado a crimes eleitorais, tá? É isso mesmo. Então, foi informado, né, neste domingo, hoje, 4, pelo diretor-geral da corporação, André Rodrigues, outros bens apreendidos, soma aí, 45 milhões, muito dinheiro. Olha, segundo o balanço apresentado em entrevista coletiva à imprensa, a Polícia Federal instaurou 1.292 inquéritos policiais sobre crimes eleitorais em 2026, com mais de 200 investigações ativas e 62 operações realizadas. Um grande trabalho aí da Polícia Federal, né? Sempre fazendo um grande trabalho, tá? É, a gente sabe que existem muitos crimes eleitorais mesmo, mas é isso, tá? A polícia ter feito um grande trabalho. 16 horas e 32 minutos, 16 horas. Quero mandar uma luz especial aí para nossos ouvintes no Laçador, no Santarém, no Amapá, no Cruzeiro, aonde mais, né? Deixa eu ver aqui, vamos lembrar aqui, no bairro Riacho, isso, bairro Riacho, aeroporto, e enfim, para toda Barreirinhas, toda cidade de Barreirinhas que ouve a gente, que tá agora nesse momento, você que tá agora aí com seu aparelho tecnológico, mesmo com seu rádio, tá ouvindo a gente, né? Que a gente divulgou, a gente falou, enfim, que hoje nós íamos dar os números, né? Os números aqui das eleições 2026. Daqui a pouquinho já voltamos, tá, com mais informações. 16 horas e 33 minutos.

Muito bem, em cima de 16 horas e 36 minutos. 16 horas e 36 minutos. Você que acompanha a gente, né? Que tá ouvindo a gente, acompanhando aí pela Rádio Mania BHS. Obrigado pela audiência. Parcial, TRE Maranhão registra 59 ocorrências e substitui 19 urnas no Maranhão. Vamos às principais notícias agora. Olha, o Tribunal Regional Eleitoral do Maranhão, TRE Maranhão, divulgou na manhã deste domingo 4 um balanço parcial do primeiro turno das eleições 2026 no estado. Até o momento do levantamento, foram registradas as 59 ocorrências e 26 em 26 municípios. Quer dizer, 59 ocorrências foram registradas, tá? Em 26 municípios. Foram necessárias 19 substituições de urnas eletrônicas, segundo o TRE Maranhão. O número é considerado baixo diante das cerca de 20 mil urnas disponíveis para votação em todo o Brasil, ou em todo o Maranhão. Então, 20 mil urnas em todo o estado do Maranhão é muita urna, meu amigo, para votar. Viu? O presidente do TRE Maranhão, a desembargadora Maria Francisca Galberto de Galiza, afirmou que a eleição ocorre de forma tranquila. Muito bem. Olha, 16 horas e 38 minutos. Trazendo informações aqui do que está acontecendo, do que está ocorrendo sobre as eleições, tá? Eleições 2026. É aqui, na Rádio Mania. Olha, 6 pessoas são conduzidas pela Polícia Federal durante votação no Maranhão. Vamos ver o que essas pessoas fizeram. 6 pessoas foram conduzidas pela Polícia Federal, PF, né, no Maranhão, neste domingo 4, durante o primeiro turno das eleições 2026. As informações constam na plataforma de corporação que reúne registros relacionados ao combate ao crime eleitorais, a crimes eleitorais. Muito bem. 16 horas, 16 e 39 minutos. Daqui a pouquinho vamos trazer os números aqui na Rádio Mania BHS. 16 horas e 39 minutos. Hoje é segunda-feira, 4 de outubro de 2026. Você que está ouvindo a gente, você ouvindo a gente em qualquer lugar da cidade, obrigado pela audiência, pelo carinho. Continue com a gente, hein? Eu vou no intervalozinho, volto já com mais informações. Daqui a pouquinho, vamos dar os números aqui que vão ser apurados e você vai acompanhar, vai ficar por dentro aí da votação do seu candidato. 16 horas e 39.

Muito bem, 16 horas. 16:41. Na cidade de Barreirinhas, horário de Brasília. E estamos aqui na Rádio Mania VHS, mais uma vez aqui, transmitindo e levando até você informações sobre as eleições 2026 em todo o Brasil. Olha, em São Luís, a eleição, a votação, ela foi em alguns colégios eleitorais, em alguns bairros, foi bem calmo, né? Ninguém pode também dizer que foi totalmente, porque não sabemos, não temos informações. Raposa, Rosário, São José de Ribamar, ali, deixa eu ver, São Luís, enfim, Passo do Lumiar, a região metropolitana, mas que foi bem controlado, né? As eleições foi bem controlado, né? Mas, olha, eu creio que o resultado ele pode sair para lá das 20 horas, porque, gente, é muito município. São 217 municípios, não é isso? É muito município. E aí, daqui a pouco nós vamos trazer esses números para você. Trazer esses números aí da votação, tá? Ver quem tá na frente, quem tá. Você vai. Muitos vão sorrir, outros vão chorar, mas faz parte, né? Muitas das vezes, todos nós entramos no jogo para ganhar, mas muitas das vezes somos decepcionados aí, perdemos, eu perdi, mas com certeza aquele que for merecedor vai levar o troféu. 16 horas e 42 minutos.

Muito bem, faltando aí 15 minutos para as 17 horas. Faltando apenas 15 minutos para as 17 horas aqui na capital dos Lençóis Maranhense, nossa querida Barreirinhas, a nossa cidade. E já já, daqui a alguns minutos, todo o Brasil vai acompanhar aqui os números que vão ser apurados nas urnas no estado do Maranhão, em todo o Brasil, tá certo? Olha, 16 horas e 46 minutos, 16 horas e 46 minutos, hoje domingo, né? Muita gente votando. E a votação, pelo que eu tive informações, foi muito calma. Em alguns estados e algumas cidades do nosso estado também, do Maranhão, muito calma, tá? E controlada a Polícia Federal, a Polícia Militar, fazendo um bom trabalho e sempre fazendo um bom trabalho, né? Alinhando tudo direitinho para que não venha ter nenhuma fraude em questão de compra de voto, que é crime, tá? E outras coisas dessa natureza. 16 horas e 46.

Muito bem, em cima de 16 horas e 53 minutos. 16 horas e 53 minutos, você que ouve a gente em qualquer ponto da cidade, de Barreirinhas, nos bairros, nos povoados, aqui no centro, você em outras cidades, nos acompanhando aí pelo nossas plataformas digitais, pelo nosso aplicativo, também pelo Google. Obrigado pela audiência e a todos que estão ouvindo aqui a Rádio Mania BHS. 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

Muito bem, 16 horas e 55 minutos. 16 horas e 56 minutos. Na cidade de Barreirinhas, horário de Brasília. Alô, Barreirinhas, alô, Maranhão, alô, você. Olha, Rádio Mania BHS, aqui na comunicação, mesmo Heitor Gomes com você, aqui transmitindo informações sobre as eleições 2026, trazendo melhores informações para você e sua família que ouve a gente, você que está ligado, sintonizado, conectado com a gente. Já já, os números aqui nós vamos passar para você apurados, tá? Para deputado federal, deputado estadual, senadores, governador e presidente da República. Já já. Vou só tomar uma água e volto já.

Muito bem, 16 horas. 16 horas. Aqui negócio de 14 horas. 16 horas e 58 minutos. Atenção, Barreirinhas, atenção, Brasil, atenção você, atenção a todos que estão agora ouvindo a gente. Já já vamos dar aqui os números, vamos entrar na apuração das urnas em todo o Brasil. Vamos dar aqui os números para presidente da República, para governador, para o Senado também, deputado federal e deputado estadual. Tá? Já estamos aqui esperando somente ser liberado para transmitirmos, né, aqui os dados. Também vamos falar sobre votos. Brancos, nulos, apurados, abstenção, brancos, nulos e válidos, tá bom? Daqui a pouquinho. Ainda faltam alguns minutos. Não, falta 12 minutos somente para encerrar a votação. Falta só 12 minutos. Aí somente 2 minutos para encerrar a votação, gente. Já já. Nós vamos dar aqui os números pela Rádio Mania BHS 92.5. E você que acompanha a gente e está acompanhando agora nesse momento, você pode dar um alô para nós aí através do WhatsApp da Rádio Mania BHS. Tá certo? E nós vamos com certeza retribuir esse alô. 16 horas e 56 minutos. 16 horas e 56 minutos. Já já estão aqui na expectativa, hein? Mas já já vai começar as apurações em todo o Brasil, direto do TSE.

e a Maranhão. Vamos acompanhar os dados, os números apurados de cada candidato ao governo do estado do Maranhão, a presidente da República, ao Senado, a deputado federal e estadual, enfim, aqui sim. Já vamos falar. 17 horas, tá? Praticamente já encerrado aí, né? Já encerrado, gente, praticamente, viu? Você que tá ouvindo a gente em toda cidade de Barreirinhas, fora de Barreirinhas, você que ouve a gente nos povoados, ó, queremos agradecer a audiência, né? A audiência, o carinho de todos que ouve a gente nessa tarde, 4 de outubro, essa tarde de domingo, 4 de outubro de 2026, dia de eleições em todo o Brasil.

17h01 na cidade de Barreirinhas, capital dos Lençóis Maranhense. Aqui agora para toda a cidade de Barreirinhas e para todo o Brasil. Você que ouve a gente pela Rádio Mania, agradecemos a audiência, o carinho de você. Aí você que está ouvindo a gente, conectado, sintonizado na 92.5 Rádio Mania. Essa sim, hein? Você conhece. Olha, gente, estamos aguardando aqui já só a liberação, hein, dos números das urnas. Eu creio que daqui a alguns minutos vai ser liberado, com certeza agora, algumas sessões, vai encerrar, outras não. Tive informação agora há pouco, tá? Tive informação agora há pouco que a escola Francisco Pedro Morroy aqui na cidade de Barreirinhas, no bairro Cidade Nova, ainda tem muita gente votando, hein, gente? Ainda tem muita gente votando lá na escola Francisco Pedro, tá? Ali na Cidade Nova. Em outras escolas também, algumas sessões já encerraram, outras não. E a qualquer momento, o TRE, o TSE vai liberar os números e nós vamos passar aqui para você na íntegra. Aguarde-nos, não saia daí. Eu volto já.

17h13 na cidade de Barreirinhas, capital dos Lençóis, o Maranhense. Atenção, Barreirinhas, atenção, Brasil. Alô, alô, meu Maranhão. Maranhão, você que está ouvindo a gente em todo o estado do Maranhão, no Brasil. Obrigado pela audiência. A nossa querida Barreirinhas, Rádio Mania VHS, localizada aqui no centro da cidade, transmitindo as eleições 2026. Não saia daí que o... Já já nós vamos trazer os números, tá, pra você, tá? E você não vai sair daí não, hein? Estamos só esperando liberar aqui. Só esperando liberar. São 17h04. Daqui a pouquinho, vamos já dar em primeira mão para você, na íntegra, números para presidente, para governador, para senador, deputado federal e estadual, tá? Não saia daí.

17h05 aqui na cidade de Barreirinhas. Olha você que está ouvindo a gente aqui na cidade de Barreirinhas, nos povoados, nos bairros, também aqui no centro. Você que ouve a gente em outras cidades, obrigado pela audiência. Estamos só aguardando aqui já as apurações e já já vamos começar, tá? Dar aqui os números que vão ser apurados para presidente, governador, senador, deputado federal e estadual. Claro, vai como a ordem de votação foi deputado federal, estadual, os dois senadores, o governador e o presidente, tá? Essa foi a ordem de votação. Muitas pessoas tiveram dificuldade, pessoas idosas, né? De votar no momento ali, seis candidatos, tá? Isso aí um pouco embaraçou a mente do idoso, né? Mas tem muitos idosos que foram lá votar, né? Fez questão de exercer sua cidadania. Isso é importante, né? Muito importante. E tivemos informações agora há pouco que ainda lá no, na escola Francisco Pedro da Conceição Morroy, ali na Cidade Nova, ainda tinha muita gente votando, gente. Eu creio que os portões já fecharam, né? Que é mais de 17 horas, são 17 horas e 6 minutos, tá? Não tenho dúvida que já fecharam os portões por lá. Em algumas escolas, eu creio que já, aliás, todas as escolas, eu creio que já fecharam os portões, mas ainda tem sessões ainda funcionando, porque ainda tem muita gente para votar e ficar dentro das escolas. Outras já encerraram, já o presidente da mesa já tirou a eresma, com certeza. E daqui a pouquinho vamos trazer aqui para você os números que vão ser apurados, os votos que vão ser apurados, tá? E já vamos trazer na íntegra para você. Estamos só aguardando aqui a liberação e já já vamos trazer para você, tá bom? 17 horas e 7 minutos, 17 horas e 7 minutos.

17 horas e 8 minutos na cidade de Barreirinhas, capital dos Lençóis Maranhense, para todo o Brasil, transmitindo aqui pela rádio Mania BHS 92.5. Você que ouve a gente, agradecemos a audiência e o carinho todos em cidades vizinhas como Paulino Neves, Tutóia, Água Doce, Araiós, Rosário, Morros, Axixá e a nossa capital maranhense, também Bacabeiras. E todos que ouvem a nossa programação, Pindaré Mirim, Santa Inês, e todos, obrigado pela audiência. Já já estamos trazendo os números das urnas, dos votos apurados, das urnas apuradas, tá? Vamos dar também para você aqui, não vai ser muito fácil, mas a gente vai fazer um esforço, tá? Vamos dar aqui os números de votos apurados, abstenção, brancos e nulos e votos válidos, tá? Daqui a pouquinho. Gente, mas vamos trazer também na íntegra aqui a votação dos candidatos a presidente. Quem são os candidatos que disputam a presidência do Brasil hoje? Quem são eles? Flávio Bolsonaro, Ronaldo Caiado, Lula, Clariana Barão, Edmilson Costa, Hertz Dias, escritor Augusto Cury, Zema, Samara, veterinário Wilson, Renan Santos, deixa eu ver mais, Rui Costa Pimenta. Então, são esses aqui os candidatos à presidência do Brasil. Quer dizer, muitos não têm conhecimento de quantos candidatos são, né? Muitos dizem, mas tanto candidato assim. Pois é, muitas das vezes as pessoas não têm assim o conhecimento. Mas você sabe quantos candidatos são? São 12 candidatos à presidência do Brasil. São 12. 12 candidatos à presidência do Brasil, gente. São 12. Então são 12 disputando aí, tá? Já já vamos ver aqui o que vai dar aqui, né? Os números, né? Quem vai estar na frente, quem vai estar em segundo, enfim. Mas já já. Olha, governador do estado do Maranhão, quantos candidatos são ao governo do estado do Maranhão? São 8 candidatos, tá? E nós temos quem? Roberto Rocha, Eduardo Braide, Reginaldo Lima, Orleans Brandão, Saulo Arcângeli, Dimas Casimiro, Felipe Camarão e André Luiz. Esses são os candidatos ao governo do Maranhão, tá certo? Então é isso. 17 e 10. Na cidade de Barreirinhas. 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

Muito bem, ouvintes da Rádio Mania, 17 horas e 12 minutos. Eu disse 17 horas e 12 minutos. Já já os números apurados para você aqui pela Rádio Mania BHS.

17 horas e 16 minutos, na cidade de Barreirinhas, capital dos Lençóis Maranhenses. Olha, os ouvintes que estão ouvindo a gente, já já vamos trazer os números, os dados aí das apurações das urnas em todo o estado do Maranhão. Também vamos trazer aqui a apuração dos votos para presidente da República, para governo do estado do Maranhão, para Senado, para deputado federal e estadual. Já são 17 horas e 17 minutos e estamos aguardando aqui a liberação para nós começarmos, né, a divulgar para os ouvintes os números da apuração das urnas hoje nessa eleição que foi um marco na história do Brasil, né? Muita gente votando, muita gente mesmo. Porém, uma eleição tranquila, tá em algumas cidades, em alguns estados, muitas urnas já foram apuradas, né? Retiraram as herésimas, mas ainda não temos dados ainda aqui do Tribunal Eleitoral. Mas estamos aguardando para passar aqui para os ouvintes da Rádio Mania, que ouve a gente nesta tarde de domingo, 4 de outubro, um dia tão esperado por muitos, tanto por candidatos como por eleitores, que foram às urnas exercer sua cidadania. Dezessete horas e 19 minutos.

17h22 aqui na Rádio Mania BHS 92.5. Muito bem, vamos aos números agora aqui na Rádio Mania BHS. Atenção, atenção, atenção. Você que está me ouvindo agora, olha, começou as apurações das urnas. Flávio Bolsonaro, 48,85%. Luiz Inácio Lula da Silva, 42,50%. É para presidente, gente, isso aqui, viu? É para presidente. Atrás vem chegando aí o escritor Augusto Cury com 13,07%. Também vem o Renan Santos aí com 12,47%. Ronaldo Caiado aí com 12,29%. Também o Zema vem chegando com 0,42%. Samara, 0,16%. E Clariana Barão, 0,8%. Tá? Vamos aqui os... Olha, os números estão chegando aqui. Os números estão chegando aqui para nós. Flávio Bolsonaro, 49. Para presidente primeiro, para presidente primeiro. Flávio Bolsonaro, 49,6%. Lula, 42,29%. Augusto Cury vem chegando aí com 3,07%. Vamos para governador do estado do Maranhão. Governador do estado do Maranhão, Eduardo Brade, 48,91%. Orleans Brandão, 40,92%. Felipe Camarão, 8,45%. Roberto Rocha, 1,35%. Saulo Arcângeles, 0,17%. André Luiz, deixa eu baixar esse BG aqui. Rapaz, o negócio agora pegou. Fazendo programa sozinho aqui não é fácil não, hein, gente? É 0,17% aí para André Luiz. Também Reginaldo Lima, aí 0,012%. E Dimas Casimiro, 0,01%. Aqui ainda, nós estamos... nos números para governo do estado do Maranhão. Eduardo Brade, 48,91%. Orleans Brandão, 40,92%. Voltando para presidente da República. Flávio Bolsonaro, 49. Flávio Bolsonaro, 49,17%. Luiz Inácio Lula da Silva, 42%. Tá? 42,18%. Tá só começando, né? Augusto Cury, 3,08%, tá? Vamos aqui agora, deixa eu ver. Ainda Flávio Bolsonaro na frente, né, com 49,17%, Luiz Inácio Lula da Silva com 42,18%. Vamos para o governo do estado do Maranhão. Governo do estado do Maranhão. Eduardo Braide, 49%, tá? 49,7%. Orleans Brandão, 40,59%. Tá, só tá começando, né, gente? Só tá começando. O Eduardo Braide, 49,07%, tá somando aí 14 mil votos, 701, tá? Orleans Brandão, com 40,59%, somando 12.160 votos. Através do Felipe Camarão aí, com 8,52%, somando aí 12.552 votos, tá? Depois nós vamos dando aqui os dados por completo aqui dos outros candidatos, tá? A eleição presidencial. Ainda presidencial. Daqui a pouco eu vou falar sobre senadores, tá? Vou falar sobre deputado federal e estadual. Na presidência, para presidente, Flávio Bolsonaro lidera ainda com 49,19%. Luiz Inácio Lula da Silva vem bem atrás com 42,18%. Os votos de Flávio Bolsonaro até agora apurados estão dando aí 9.781 votos. Através do Luiz Inácio Lula da Silva aí com
É, 800, não, 8 mil, é isso mesmo, tá? Não, peraí, eu me confundi aqui, rapaz. É, 49%, tá? 49,19%, porque, rapaz, tanto número, é tanto número, e eu tô só aqui no estúdio, o negócio aqui tá estreito. Então, 49%, tá? Para Flávio Bolsonaro, ele vem somando aí 49,19%, Luiz Inácio Lula da Silva vem somando aí 42,19%, Flávio na frente, atrás vem o Augusto Cury com 13,8%, tá? Por cento. Peraí, vamos aqui ao governo do estado do Maranhão, tá? Governo do estado do Maranhão. Eduardo Braide, 49,32%, isso vai somando aí 15.563 votos para Eduardo Braide. Orleans Brandão, 40,37%, se soma 12.739 votos. Felipe Camarão vem bem atrás aí, com 8,52%, somando aí 2.688 votos. Voltando aqui para presidente, Flávio Bolsonaro já soma aí mais de 1 milhão de votos, né? Tá com 49,19%. Luiz Inácio Lula da Silva vem somando 42,21%, somando aí mais de 800 mil votos. É, deixa eu ver aqui. Vamos aqui. 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Para você aqui na apresentação, Heitor Gomes, com você. Eduardo Braide, 50,6%. Orleans Brandão vem com 39,41%. Tá? Felipe Camarão vem aí com 8,56%. São os números para governadores. Vamos ver aqui o Senado. Quem está na frente? Fufuca. Tá? Fufuca vai somando aí 22,18%. Isso somando aí 15.452 votos. O Laércio Bonfim vem em segundo aí com 20,76%, tá? Aí vem o Everton Rocha com 13%, Rosiana Sarney com 15,25%. Gente, ó, informando que as urnas começaram a ser apuradas agora, viu? Apurada agora, tá? Deputado federal Hernânio Xavier, 12,46%. Aí, deixa eu ver aqui. Não, Erlânio Xavier, 5,11%. Aldir Júnior, 4,73%. Tá? Mariana Carvalho, 4,67%. Certo? Olha, nós estamos só começando aqui. Estamos só começando, tá? Aqui em primeiro lugar no estadual está o João Igor Carvalho. É isso? Com 3,68%. Já voltamos para cá para o. Vamos voltar aqui para presidente. Presidente da República. Presidente da República, Flávio Bolsonaro, ainda com 49,45%. Lula com 41,97%. Vamos para governador do estado do Maranhão. Eduardo Braide, 50,78%. Orleans Brandão, 38,68%. Deixa eu ver agora, Senado. No Senado ainda, Fufuca, 22,03%. Laércio Bonfim com 20,94%. O Everton Rocha com 16,68%. Rosiana Sarney com 15,17%. Elisiane Gama, 8,30%. Sidônio Gonçalo com 8,12%. Doutor Hilton Gonçalo aí com 7,29%. Aí vem Nilton Rodrigues com 1,01%. Aí Simplício Araújo com 0,24%. Wilson Leite, 0,15%. Raimundo Moreira, 0,01%.
7%, tá? Esse aqui é o Senado. Deputado federal, vamos para o deputado federal agora. Deputado federal, gente, Erlânio Xavier, mudou aqui o quadro, mudou o quadro aqui. É, Pedro Lucas Fernandes, tá? Vem aí com 5,26%, tá somando aí 2.732 votos. Aí vem o Erlânio Xavier já em segundo lugar, com 2.383 votos. Tá, gente, só tá começando, ainda tem muita coisa ainda pra acontecer aqui, tá? 4,59%, Aldir Júnior, esse é deputado federal, tá? Vem chegando em terceiro aí, Aldir Júnior, né? Com 4,47%, Larissa DP, com 4,24%, Mariana Carvalho, com 4,13%, deixa eu ver, Vinícius Ferro aí vem com 4,03%, Aloysio Mendes com 3,92%, Rildo Rocha com 3,88%, Fabiana Vilar com 3,61%. Olha, a gente só tá começando aqui, ainda tem muita coisa para acontecer. Tá começando agora as apurações. Presidente da República, Flávio Bolsonaro, 49,66%. Lula, 41,75%. Olha, gente, ainda tem muita urna para ser apurada, viu? Tá começando, só tá começando. Ainda tem muita urna para ser apurada. O Cury, que em terceiro lugar vem o Augusto Cury, aí com 3,06%. É, eu vou falar aqui só o primeiro e segundo e terceiro lugar, porque se eu vou falar todo mundo, meu irmão, não tem condição. Depois eu te dou o resumo total para os ouvintes, tá? No final já aí das apurações. Tá? Ou amanhã no Linha Direta, com os fatos, enfim. Mas vamos para frente aqui, Presidente da República, Flávio Bolsonaro, vem somando aí 49,66%. Flávio Bolsonaro, aumentou aqui, né? Flávio Bolsonaro, 49,78%. Luiz Inácio Lula da Silva, 41,65%. Vamos para o governo do estado do Maranhão. Eduardo Braide, 51,20%. Orleans Brandão, 38,58%. Tá? Felipe Camarão vem bem atrás com 8,48%. Ao Senado. Aqui para o Senado, Fufuca, 22,79%. Laésio Bonfim, 20,86%. O Everton Rocha, 16,37%. Eu vou falar só primeiro aqui, pra gente ser mais rápido. Né? O Pedro Lucas, agora deputado federal. Em primeiro, Pedro Lucas Fernandes, aí com 4,99%. Segundo vem Larissa DP, com 4,83%. Terceiro vem Erlânio Xavier, aí com 4,8%. Tá? Isso, deputado federal. Já as urnas só começou agora. Ainda tem muita coisa. Ô, gente, essas são as primeiras urnas. Ainda tem muita urna para ser apurada, você nem imagina, né? Ainda tem muita coisa para acontecer aqui ainda nessa apuração aqui. Muita coisa para acontecer. Deputado estadual, em primeiro lugar, tem a Abigail Cunha, né? Abigail Cunha aí com 13,75%. Aí vem Paulo Cazé Fernandes, acho que é Fernando, né? Fernandes, uma coisa assim. Que em segundo tem 3,29%. João Igo, acho que é Carvalho, né? Ele vem aí em terceiro lugar, aí com 12,88%. Muito bem. Voltando para presidente da República, Flávio Bolsonaro se mantém aí agora. Desculpa. Flávio Bolsonaro aí está com 49,93%. Lula, 41,51%. Augusto Cury, tá, vem aí com 13,6%. Vamos para o governo do estado do Maranhão. Eduardo Braide, 50,99%. Atrás vem Orleans Brandão com 38,70%. Deu uma alavancada o Orleans. Felipe Camarão, 8,49%. Gente, só está começando. Eu vou falar por enquanto aqui, só o primeiro, segundo e terceiro. Enquanto vão aumentando os números,
tá? Porque conforme as apurações, os números vão aumentando, né? Os números vão aumentando. E aí a gente vai tendo mais visibilidade, vai tendo mais uma certeza de divulgar os números, tá? De divulgar os números, tá bom? Então, só começou agora, ó. Só começou agora. Tem 81. Foram apuradas, votos apurados aí, tem o quê? 81,22%. Ainda tem aí. Foram 82. Foi apurados. Abstenção. Vamos deixar isso aqui para depois. Vamos deixar isso aqui para depois. Rapaz, o negócio. Rapaz, tem muita coisa para acontecer aqui, gente. Muita coisa para acontecer. A apuração das urnas só começou. Alô, ouvinte da Rádio Mania BHS que tá me ouvindo agora em todo o estado do Maranhão, aqui na cidade de Barreirinhas. Só começou, viu? Ainda tem muito chão pela frente. Ainda tem muito caminho para ser andado. Tá? Ainda tem muito caminho para ser andado. Vamos para o governo do estado do Maranhão. Daqui a pouco eu vou em outros estados. Mas agora vamos focar só no Maranhão. Governo do estado do Maranhão. Eduardo Braide, 50,79%. Somando aí 42.173 votos. Tá? Aí vem o Orleans Brandão. Com 38,83%. É tanto número que a gente se confunde. Somando os votos aí, dá 32.240. Tá? Meu amigo, o negócio aqui tá sério, hein? Felipe Camarão, vem. Eita, pau, o negócio agora apertou. Felipe Camarão vem aí surgindo já com 8,50%, 7.734. Na frente, aqui para o governo do estado, na disputa, Eduardo Braide, 51,00%. Somando aí 46.415 votos. Orleans Brandão, 38,62%. Somando aí 35.148. Orleans chegando mais perto. Aí o Felipe Camarão também, bem atrás, que vem com 8,50%, dá 7.734. Roberto Rocha vem aí com 1.400 votos atrás de Felipe Camarão. Voltando para presidente da República. Presidente da República, Flávio Bolsonaro disparado. Disparado com 50,24%. Atrás vem Luiz Inácio Lula da Silva com 41,28%. E Augusto Cury aí com 3,04%. Deixa eu ver aqui. A soma de votos aqui, cara, é de 2 milhões para Flávio Bolsonaro. 678.907 votos, tá? Aí a margem de voto também para o Lula é de 2.200.676. Flávio Bolsonaro abre uma grande vantagem no início, no momento de abrir as urnas, que estão abrindo as primeiras urnas, na frente de Luiz Inácio Lula da Silva. Uma vantagem muito grande, tá? O Cury vem mais atrás, em terceiro lugar. O Cury. Mas como eu estou dizendo, gente, ainda tem muita coisa para acontecer. Só 77,15% das urnas apuradas. Desculpa aí. Ainda tem muita coisa para acontecer. Você que está ouvindo a Rádio Mania, tá? Eleições 2026 é na Rádio Mania BHS. Muito bem. Rapaz, vamos para frente que atrás vem gente, meu amigo. Olha, Flávio Bolsonaro, 50,31%, tá? Flávio Bolsonaro, 50, tá? Só um momentinho, volto já.

Muito bem, voltando aqui para os estúdios da Rádio Mania BHS 92.5. Vamos ver aqui. Olha, Flávio Bolsonaro 50,31%, Lula 41,24%. Deixa eu ver. Olha, agora que tem, sabe quanto? Tem 5,50% apurado, gente. Ainda tem muita coisa pela frente.

Pois bem, ouvintes da Rádio Mania BHS. Olha, 17 horas e 44 minutos, 17 horas e 44 minutos. Eleições 2026. Para presidente, Flávio Bolsonaro, 50,43%. Lula, 41,15%. Aí vem o Augusto Cury em terceiro lugar com 3,03%. Aumentando aqui ainda, o Flávio Bolsonaro aumenta aqui, né? 50,51%. Luiz Inácio Lula da Silva, 41,08%. Deixa eu ver aqui, vamos para governador do estado do Maranhão. Governador do estado do Maranhão, Eduardo Braide, né? O Eduardo Braide vem 54,49%. Orleans Brandão, 35,6%. E o Felipe Camarão aí com 8,77%. Eduardo Braide vem somando aí 78.520 votos, tá? Ainda temos aí votos apurados 4,33% somente, ainda tem muita coisa. O Orleans Brandão vem com 50.521 votos. Tá, o Felipe Camarão com 12.633 votos. Eu só estou dando aqui o primeiro, segundo e terceiro lugar, gente, tá? Pra a gente também não chegar no final das contas cansar, né? Olha, para o Senado, Laércio Bonfim agora está em primeiro lugar com 21,32%. Fufuca caiu para o segundo lugar com 21,23%. Rosiana Sarney subiu agora para terceiro lugar, chegando com 16,18%. Tá? E vamos lá para deputado federal também. Deputado federal, como é que está o cenário lá de deputado federal? O Pedro Lucas Fernandes se mantém em primeiro lugar ainda aí com 7.833. Em segundo vem o Rio do Rocha aí com 6.428. Aí o Aldir Júnior com 6.366. Tá? Ainda tem muita coisa para acontecer, tá? Esse é só os primeiros dados. Agora que foi apurado 4,43, tá, das urnas, ainda tem muita coisa ainda. A apuração começou agora, né? A gente sabe. Ainda tem sessão que ainda nem cerrou, né? Mas muitas das eresmas já estão sendo tiradas pelos presidentes, já chegando ao TRE, ao TSE, e os números estão sendo repassados aqui pra gente. Vamos lá, o deputado estadual. Deixa eu ver. Deputado estadual, aqui no estado do Maranhão, Abigail Cunha vem primeiro com 6.032 votos. Segundo vem Paulo Cazé, aí com 5.170. Aí vem o Douglas Pinto já em terceiro lugar com 4.646. O João Igor, né, que apareceu em primeiro logo nas apurações, já caiu para quarto lugar aí com 4.348. Vamos voltando lá para presidente. Presidente Flávio Bolsonaro, 50,69%. O Lula, Luiz Inácio Lula da Silva, vem aí com 40,95%. Flávio Bolsonaro aí somando 4.125.278 votos. Luiz Inácio Lula da Silva, 3.333.030 votos. Augusto Cury vem aí com 245.000 votos. 525.529 votos. Isso aqui é para presidente. Então, o Flávio Bolsonaro mantém-se ainda quase 11% na frente do atual presidente, Luiz Inácio Lula da Silva. Governo do estado, Eduardo Braide, 55,30%, somando aí 95.363 votos. Orleans Brandão,
34.023%, somando aí 59.032 votos. Felipe Camarão, aí vem com 8.81%, isso dá mais de 15 mil, tá? 672 votos. Nós vamos agora lá para o Senado. Senado Federal, Laésio Bonfim, 21.54%. Isso soma aí 70.720 votos, tá? Deixa eu ver aqui. Só um momentinho aqui, gente. Senado, Estado do Maranhão, viu? Laésio Bonfim, 21.54%. Dá 70.720 votos. O Fufuca vem já em segundo lugar aí com 21.11%. 69.338 votos. Rosiana Sarney vem em terceiro lugar aí com 16.30%, somando aí 53 mil, tá? Já mudou aqui os números, já mudou. A Rosiana já soma 55.154 votos. Fufuca vem. Em primeiro lugar está o Laésio, né? Com 74.066. Segundo vem Fufuca aí com 72.447. E Rosiana com 55. Em terceiro lugar aí com 154. Daqui a pouco eu vou dar uma passada lá nos deputados federal e estaduais para você, tá? Governo do Estado do Maranhão. O Eduardo Braide, 55.74%, tá? Eduardo Braide, 55.74%. Isso soma aí 103.203 votos. Orleans Brandão, 33.68%. Isso soma 62.367 votos. Felipe Camarão vem com 8.91%. Isso aí vai somando 16.508. Isso para o governo do Estado do Maranhão, gente. Tá? Governo do Estado do Maranhão. Ainda tem muita coisa para acontecer, tá? Esse é só o começo. É só o começo, né? Ainda tem muita coisa ainda. Deixa eu ver aqui o Senado. A gente já olhou o Senado, né? Presidente da República, Flávio Bolsonaro, mantém-se aí com 50.76%. Traz aí 4.818.543 votos. Em segundo vem o Luiz Inácio Lula da Silva, atual presidente, com 40.92%. 3.884.372 votos. Em terceiro lugar vem o escritor Augusto Cury, com 3.00%, que soma aí 285.158 votos. 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

Cripto em ouvintes da Rádio Mania, BHS 92.5. Vamos para os números de presidente da República. Flávio Bolsonaro, 50,76%. 4.818.543 votos. Luiz Inácio Lula da Silva, vem aí, Lula. 40,92%. Mudou os números agora, imediatamente já mudou aqui os números. Vamos voltar aqui para o primeiro, que é o Flávio Bolsonaro. 50,79%. Vai somando aí 5. Peraí, só um momentinho aqui. Pronto. 50,70. Vai somando aí 5. Peraí, só um momentinho aqui.

Augusto Cury vem aí com 315.772 votos. Vamos lá para o governo do estado do Maranhão. Governo do estado do Maranhão. Tá? Governo do estado do Maranhão, Eduardo Braide, 56,63%. Isso está dando aí 152.627 votos. Olenzo Brandão, 32,36%. Isso traz 87.223 votos. Tá? Felipe Camarão vem bem atrás aí com 24.372. Vamos ao Senado. O Laércio Bonfim, em primeiro lugar aí com 22,25%, 110 mil, né? E 110.379 votos. O Fufuca vem em segundo lugar aí com 20,69%, 677 votos. A Rosela vem em terceiro lugar aí com 78.127 votos. É a Rádio Mania BHS 92.5 aqui trazendo informações sobre as eleições 2024. Deputado Federal, vamos ver aqui como está aqui ainda. Ainda tem muita coisa para acontecer, gente. Muita coisa para acontecer. Viu? Pedro Lucas Fernandes, 14.319 votos. Em primeiro lugar, o Pedro Lucas Fernandes com 14.319 votos. Segundo vem o Duarte Júnior com 12.881 votos. O Vinícius Ferro chega aí com 10.886 votos. Pronto. Daqui a pouquinho vamos falar mais sobre esses números, deputado federal, estadual. O Douglas Pinto, né, agora em primeiro lugar já, aqui, ele soma 9.225 votos. Paulo Cazé chega a 8.881. Abigail Cunha, 7.729 votos. Daqui a pouco eu volto com mais informações para você aqui na Rádio Mania.

Muito bem, ouvintes da Rádio Mania, em cima de 18 horas, eu disse 18 horas, a capital dos Lençóis Maranhenses, nossa querida cidade, Barreirinhas. 18 horas, alô você, barreirinhense, alô você que está ouvindo a gente, você que está em qualquer ponto da cidade, você aqui nos bairros, nos povoados, você ouvindo a gente pela Rádio Mania BHS, eleições 2026. Aqui estamos dando os números que estão agora saindo dos candidatos a presidente, ao governo do estado do Maranhão, ao Senado, a deputado federal, estadual, tá? E você que está ouvindo a gente, agradecemos a audiência, o carinho, tá? Muito obrigado por estar ouvindo a Rádio Mania. Olha, vamos aqui para presidente da República, vamos ver como estão os números agora. Flávio Bolsonaro, 51,09%, isso dá 6 milhões. Peraí, mudou já aqui, já mudou, né? 51,09%, soma, isso dá 7.369.884 votos. Luiz Inácio Lula da Silva, o Lula, né? 40,71%. Isso traz 5.872.874 votos. Augusto Cury vem aí em terceiro lugar, né? Com 2,98%, isso dá 429.345 votos, tá? Então aqui ainda é o Flávio Bolsonaro na frente, em primeiro lugar, Luiz Inácio Lula da Silva, atual presidente, em segundo, e Augusto Cury em terceiro. Ronaldo Caiado alcança já aqui a quarta posição, tá? Com 12,39%. E vamos para o governo do estado do Maranhão. Eduardo Braide, 56,86%. Tá? Isso soma aí 198.070 votos. Orleans Brandão, 32,04%. Isso soma 611.611 votos. E é isso. Muito bem. Ah, agora que eu olhei aqui, né? O Roberto Rocha, né? Anulado sob justiça. Certo. Então aí em terceiro, aí vem o Felipe Camarão, né? Com 31.546 votos. 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Nós vamos lá agora para o Senado. Senado, Laércio Bonfim, 22,49%. Isso traz aí uma margem de voto de 144.194 votos. Fufuca, em segundo vem o Fufuca, né? Com 20,81%. Isso traz o quê? 133.428 votos. Rosiana Sarney, tá? 15,45%, 99.000. Está em terceiro lugar aí com 87 votos. Olha, ainda tem muita urna para ser apurada, somente 9,90 apurados, somente até agora, 9,90%, né, apurados das urnas. 18 horas e 5 minutos, 18:05. Vamos para deputado federal, gente. Eu vou dar só o primeiro e segundo. Eu estou dando aqui só o primeiro. Primeiro
E segundo, né? E terceiro, porque se eu vou falar todo mundo, você sabe, é mais de 200 deputados, né? Isso aqui depois a gente vê, a gente fala com depois no programa, né? Lá no Linha Direta, com mais calma. Vamos falar só os eleitos, né? Enfim, é isso aí. Pedro Lucas Fernandes, deputado federal. Deputado federal, Pedro Lucas Fernandes em primeiro lugar aí com 18.909, né? Ainda falta muita coisa, tem muita coisa pela frente. Aí o Duarte Júnior vem em segundo, né? Com 16.630. A Marina Carvalho, né? Mariana Carvalho, não é isso? 14.000. A Mariana Carvalho é a Mariana lá de Imperatriz, né? Votos. Aí vem Vinícius Ferro. Isso. Mas assim, aí deixa eu ver. E tem muitos aqui, tá? Que ainda estão. Os votos estão sendo apurados. Ainda tem muita urna para ser apurada. Tá? Ainda tem muita urna para ser apurada. Então, esses números aqui, gente, pode mudar. É, pode mudar mesmo. Porque ainda tem muita urna para ser apurada, né? Ainda tem muita urna para ser apurada. E os números podem mudar, né? A gente sabe disso. Então ainda tem muita coisa pela frente. Muita coisa pela frente. 18 horas e 7 minutos. 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Alô, meu Brasil, meu Maranhão. Alô, você que está ouvindo a gente. Eu quero mandar um abraço especial para os ouvintes nos povoados aqui de Barreirinhas, nos bairros. Você que ouve a gente em qualquer ponto da cidade, agradecemos a audiência. Obrigado pela audiência, pelo carinho. Deixa eu ver aqui. Nós vamos lá para governador, voltando para o estado do Maranhão. Ainda não tem dados novos, né? Aqui do não, os mesmos ainda, né? Aqui do estado, para governador aqui do Maranhão, tá? Deixa eu ver lá, deixa eu ver aqui. Lá no DF, vamos ver lá. Lá no DF. Deixa eu ver. Não, Senado lá no DF, quem tá na frente lá? Pronto. Lá em Brasília, no DF, Michele Bolsonaro lidera com 28,77%. Ela vem somando aí 650.214 votos. Atrás dela vem a Bia Kicis, né? Bia Kicis com 27,33%. Aí vem 617.708 votos. Então, para o Senado lá em Brasília, a Michele Bolsonaro está em primeiro lugar até agora. Muita coisa pode mudar ainda, né? A gente sabe disso, tá? Muita coisa pode mudar. Em São Paulo, vamos ver lá em São Paulo. São Paulo, vamos para o governo lá em São Paulo, tá? O Tarciso tá liderando, dando uma surra no Haddad. Eita, poxa. Agora o negócio zero. Olha, lá em São Paulo o Tarciso tem 70,08%. Aí vem o Haddad com 29,22%. Mas isso aqui, gente, olha, é só as primeiras urnas. Lá em São Paulo, agora que foi aberta, 3,01% dos votos apurados. Agora que foi, só 3,01% dos votos apurados lá na cidade de São Paulo. Tá? Vamos voltar lá para. Vamos voltar aqui para o Maranhão? Deixa eu ver. Deixa eu ver.
Aqui no Maranhão já foi apurados 11,57%, tá? Dos votos. Eduardo Braide, 56,84%. Isso soma 232.054. Orleans Brandão, 32,02%. Isso soma o quê? 130.725. O Camarão vem com 37.539. Isso o governo. Senado no Maranhão. Laércio Bonfim, aí com 22,28%. Tá o Laércio. E isso dá 167.435 votos. E falta muito voto. Já tem voto demais ainda para ser apurado, né? Estamos só em 11,57% de votos apurados. Tá, o Fufuca vem em segundo com 20,80%. Isso dá 156.283. E em terceiro vem a Rosiana Sarney com 15,61%, 117.329 votos. Gente, ainda tem muita coisa para ser apurado. Eu vou dar uma pausa aqui, tá? Já eu volto. E já eu volto com mais informações aqui para vocês. Vou dar uma pausa, tomar uma águazinha, tá? Daqui a pouco eu volto com mais informações dos números daqui.

0: Daqui a pouco, outras informações. 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

0: Muito bem, ouvintes da Rádio Mania BHS 92.5. Olha, voltamos aqui com eleições 2026 aqui na Rádio Mania. Olha, a gente está vendo aí o cenário político sendo movimentado pela apuração das urnas no estado do Maranhão, todo o Brasil, né? Vamos falar aqui sobre os números para presidente da República. Vamos lá, chegando mais, vamos ver. Flávio Bolsonaro, 50,74%. Isso vai dando aí 18.644.760 votos. Lula, 41,14%. Isso vai dando aí 15.117.899 votos. Em segundo vem o Augusto Cury aí com 1 milhão, tá? E 81.531 votos. Para presidente, né? Presidente Flávio Bolsonaro lidera em primeiro lugar aí com 18.644.000, tá? 760 votos. Em segundo vem o Lula com 15.117.899 votos. Vamos agora para governador aqui do estado do Maranhão. Eduardo Braide, 56,60%, tá? Isso dá 601.438 votos. Orleans Brandão, deixa eu ver aqui, 32,52%, isso traz aí 363.778 votos. O Felipe Camarão vem aí com 103.000, né? E 890 votos. Isso o governo, né? O governo do estado. Vamos para o Senado aqui no estado do Maranhão. Laércio Bonfim, 22,13%, somando aí 455.088 votos. Fufuca, 21,24%, 436.729 votos. Rosiana Sarney, 15,41%. Isso traz 316.793 votos. Isso para o Senado, tá? Nós vamos divulgando aqui os primeiros colocados, tá? Vamos divulgando os primeiros colocados, tá? Agora vamos falar aqui, vamos divulgar alguns deputados federais. O Pedro Lucas Fernandes, Pedro Lucas Fernandes, 61.051 votos. Duarte Júnior, 48.726 votos. Vinícius Ferro, 43.605 votos. Larissa DP, 40.471 votos. Aldir Júnior, 40.000. Os primeiros colocados, viu, gente? 40.428 votos. Fabiana Vilar, 39.539 votos. Lânio Xavier, 38.955 votos. Mariana Carvalho, 38.821 votos. Fernando Braide, 36.513 votos. Rildo Rocha, 36.183 votos. Iracema Vale, 35.436 votos, tá? Juscelino Filho, aí 32.127 votos. Amanda Gentil, 31.773 votos. Então, esses, deixa eu ver. Então, eu falei até o 13º. Isso. Aí, em primeiro vem o Pedro Lucas Fernandes na votação. Tá, peraí, chegou novos números aqui. Novos números. Em primeiro, Pedro Lucas, 64 mil. Deputado federal. Deputado federal. Primeiro lugar, Pedro Lucas Fernandes, com 64.646 votos. Segundo, Duarte Júnior, 51.502 votos. Terceiro, Vinícius Ferro, 46 mil, isso deputado federal, 985 votos. Quarto, Aldi Júnior, 44.484 votos. Quinto, Larissa DP, 43.537 votos. Sexto, Erlânio Xavier, 41.867 votos. Sétimo, Fabiana Vilar, 41.239 votos. Oitavo, Mariana Carvalho, 40.788 votos. Nono, vem o Rio do Rocha, 40.690 votos. Décimo, Iracema Vale, 40.396 votos. A deputada Iracema Vale estava em décimo lugar, tá? Pronto. Vamos ver aqui agora. Ainda tem. No estado do Maranhão foram apuradas até agora 34,42% tá, dos votos, certo? Vamos ver deixa eu ver aqui, deputado estadual. Como está o deputado estadual? Vamos lá. É o Douglas Pinto, tá em primeiro Douglas Pinto, né? Ele com 37.716 votos. E segundo, Paulo Cazé, aí com 36.611. Terceiro, Criciele. Tá, peraí, teve uma mudança aqui. Tá certo? Vamos ver aqui. Houve uma mudança. Rapidamente, Douglas Pinto, 37.894. Tá? Houve só uma mudancinha aqui. Para estadual. Aí, segundo, vem o Paulo Cazé aí com 37.117. Aí vem agora já em quarto lugar, né? Tem uma mudança, o Gleidson, eu acho que é o Gleidson Rezendes, né? 33.348. Tá? Estadual, viu? A Criciele, 32.570. A Vanessa Marreca, 29.472, tá? Detinha, 27.665. Marcos Miranda, tá com 27.607. Aí Josimar, 25.178. João Igo Carvalho, aí vem com 24.870. Muito bem, olha, gente, isso aqui é o deputado estadual. Voltando para presidente, aqui, presidentes da República. Presidente da República, tá? Flávio Bolsonaro se mantém ainda na liderança, com o candidato à presidência da República, o Flávio Bolsonaro, se mantém na liderança aí com 50,63%, tá? Isso traz o quê? 21.383.323 votos. Lula, 41,23%, isso traz 17.411.527 votos. Terceiro lugar, Augusto Cury, o escritor Augusto Cury, ele tem 2,95%, isso traz o quê? 1.244.362 votos, tá? Aí vem o Roberto, vem o Ronaldo Caiado, vem o Renan, enfim, gente, eu tô falando aqui porque somente o primeiro, segundo e terceiro, lá os deputados, foi até o décimo, e a gente, e tanto federal como estadual. Rádio Mania BHS 92.5, tá? Aqui transmitindo e trazendo e levando até você informações das eleições 2026. Governador do Maranhão, vamos para o governo do Maranhão. Governo do Maranhão, né? Eduardo Braide, 56,16%, né? Eduardo Braide, 56,16%. O total de votos é o quê? 762.107 votos. Orleans Brandão, 32,83%. Isso traz 445.534 votos. Felipe Camarão vem com 9,25%. Isso é 125.497 votos. Então, deixa eu ver. Isso. Senado, né? O Senado, aqui o Laércio Bonfim com 21,99%, vem aí somando 548.530 votos. Fufuca vem em segundo lugar aí com 21,31%, soma aí 519 votos, né? 519 votos. Rosiana Sarney, 15,57%, soma. Peraí, mudou os números aqui, né? Mudou os números. Então voltamos para. Para o Senado ainda, né? Senado, Laércio Bonfim, 21,95%. Isso traz 568.262 votos. Fufuca, 21,44%. Isso traz de 555.047 votos. Rosiana Sarney, 15,56%. Isso traz 402.787 votos. Isso para o Senado. Deputado federal, vamos lá para deputado federal, tem deputado subindo aqui, rapaz. Vamos ver aqui, né? Vamos ver. Daqui a pouco eu volto. Não, depois eu venho falar aqui dos deputados federais, estaduais, tá? Ainda tem, agora que foi apurados. 38,79, tá? De votos apurados. É isso. Vou pro intervalo, eu volto já, tá bom? Já eu volto.
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Muito bem, em cima de 18 horas, eu disse 18 horas e 50 minutos, 18 horas e 50 minutos, na cidade de Barreirinhas, capital dos Lençóis Maranhense. Obrigado pela audiência, obrigado pelo carinho, você que ouve a gente. 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Você que está conectado, sintonizado com a melhor da cidade, agradecemos sua audiência, o seu carinho por estar com a gente, ouvindo a nossa programação nesta noite de domingo, 4 de outubro, dia que aconteceu as eleições e agora está... Não, aconteceu e está acontecendo, agora é a apuração, né? Está acontecendo, né, gente? Aconteceu não, está acontecendo as eleições. Agora teve a primeira fase aí, né, a primeira fase da votação, agora é a apuração. Tá? Bora ver aqui como está os números. Vamos aqui para os números. Agora eu vou falar sobre o deputado federal. Tá? Deputado federal teve aqui uma mudança, hein? Vamos ver. Em primeiro lugar está Pedro Lucas Fernandes com 81.813. Em segundo lugar, Duarte Júnior com 65.206. Em terceiro vem Vinícius Ferro com 61.913. Em quarto, Aldi Júnior, 59.503. Em quinto, Fabiana Avilar, 57.767. Sexto lugar, Larissa DP, 57.495. Então, em sétimo, Hernânio Xavier, 54.627. Em oitavo lugar, Iracema Vale, 52.950. Em nono lugar, Mariana Carvalho, 51.398. Em décimo lugar, Juscelino Filho, 51.155. A deputada Iracema Vale estava em décimo, já subiu para oitavo. Tá? Então, tem muitos que estão agora crescendo, né? Estão subindo. Porque estamos já em 42%, 42,39% de votos apurados, gente. Ainda tem muita coisa pela frente, né? Vamos ver o que vai acontecer. Então, a deputada Iracema Vale, que estava em décimo, já subiu para oitavo. E decorrer aqui das apurações, os números vão aumentando e aqueles candidatos que têm mais votos vão subindo, tá certo? 18 horas e 53 minutos, tá? 18 e 53 minutos. Deixa eu voltar lá para presidente. Presidente, deixa eu ver aqui, o Flávio Bolsonaro, né? O Flávio Bolsonaro se mantém com uma vantagem muito alta na frente do Lula, tá? Do atual presidente. Flávio Bolsonaro, 50,20%, isso dá 27.484.298 votos, tá? O Lula, ele tem 41,63%, isso dá 22.791.778 votos. Então, Flávio Bolsonaro abriu uma vantagem muito alta aí na frente do Lula. Ele é com 47,26% de votos apurados. O Cury vem atrás aí com 1.618.000. Em terceiro lugar, né? Com 252. Deixa eu ver aqui agora o governo do Maranhão. Governo do Maranhão. Vamos lá. Governo do Maranhão. Eduardo Braide, 55,81%. Isso dá 874.216 votos. Esses votos aqui do Braide, eu creio que é só ali da região metropolitana, né? Ainda tem muita urna para abrir, rapaz. Tem muita cidade. São 217 municípios, gente. É muita gente ainda. Ainda tem muito voto para ser apurado, hein? O Orleans Brandão, 33,18%, 519 mil, tá? 775 votos. O Felipe Camarão vem aí com 144.818 votos. Muito bem. Senado. O Senado aqui
Muito bem. Senado. O Senado aqui, no Senado, o

com 21,57%, isso é 632.503 votos. Em terceiro, Rosiana Sarney, 15,65%, 458.958 votos. Certo. O Everton Rocha vem aí pontuando em quarto lugar, com 14,11%, 413.798 votos. E em quinto, a Lisiane Gama, tá? Que vem com 9,64%, isso é 265 votos. Vamos lá para o deputado federal. Tem novos números aqui? Tem novos números, hein? Novos números, tá? Pedro Lucas Fernandes se mantém em primeiro lugar com 85.984 votos. Em segundo, Duarte Júnior, com 67.004 votos. Em terceiro, Vinícius Ferro, né? Aí com 63.627 votos. Em quarto, Aldi Júnior, 61.665 votos, tá? Em quinto, Fabiana Vilar, 60.967 votos. Aí vem, em sexto, Larissa DP, 59.609 votos. A deputada Iracema Vale subiu para sétimo lugar, já da posição. Ela estava em décimo, né? Aliás, ela estava em 15º, acho, né? Logo no início da que abriu as urnas e começaram a apuração. E ela, eu falei, quando eu comecei a falar aqui, ela estava já em décimo. Agora ela foi para oitavo, ela está em sétimo lugar já, a Iracema Vale, né? Ela vem pontuando muito forte, tá? Então, Iracema Vale, em sétimo lugar, 57.526 votos. Aí, em oitavo, aí vem o Erlano Xavier, 55.790 votos. Aí o Juscelino Filho está em nono com 54.741 votos. Em décimo, Mariana Carvalho com 73.776 votos. Gente, então aqui está tendo uma mudança. Está tendo mudança, tá? A deputada Iracema Vale vem pontuando muito bem. Muito bem. Ó, aumentou aqui. Ela está com 58.097. Então, depois eu volto aqui para os estados, para os federais. A deputada Iracema Vale vem crescendo muito aqui já, tá? Vem crescendo muito, né? Deixa eu ver. Pronto. Deixa eu ver. Não, eu tô aqui aonde? No estadual, rapaz. Deixa eu ver aqui, só um momentinho aqui. Isso, é isso mesmo. Estadual, vamos aqui para o estadual. Em primeiro lugar está o Douglas Pinto aí com 47.006 votos. Em segundo vem Paulo Cazé Fernandes, é Fernando, sei lá, é Fernandes, né? 46.091. Deixa eu ver, é isso mesmo, né? Aí o Gleidson, acho que é o Gleidson Rezendes, né? 45.057. Aí vem Criciele, 41.432. A Vanessa Marreca vem em quinto lugar aí com 37.543. Detinha. Tá, só um momentinho aqui, rapaz. Deu um BO aqui, cara. Vamos. Pronto. Isso. Novos números, né? Surgiu aqui já. Deputado estadual Detinha, 37.317 votos. Josimar, 35.015 votos. O João Igo vem aí com 34.758 votos. É isso. É isso, gente. Tá, eu vou aqui tomar uma água. Rapaz, hoje me deixaram só aqui na hoje me deixaram só aqui na no estúdio, né, rapaz? Esse povo é negócio sério. Olha, o Flávio Bolsonaro ainda conseguiu.

50,20%, está somando 27.484.298 votos. Lula, 22.791.778. Rapaz, eu acho que se continuar assim, vai ter vitória no primeiro turno para presidente, né? Pelo que eu tô vendo aqui. Mas ainda tem muita coisa para ser para frente, ainda tem muita urna para ser apurada, né? Eu volto já e tomar uma aguazinha aqui no meu salão.

Muito bem, ouvintes da Rádio Mania BHS, em cima de 19 horas e 7 minutos. 19 horas e 20. 19 horas e 7 minutos. Vamos acabar o ano, não. Mas nós vamos agora para presidente. Presidente. Gente, estamos quase encerrando aqui a nossa participação aqui na Rádio Mania. Já são 19 horas e 8 minutos. E nós estamos quase encerrando a nossa participação aqui. Estamos aqui desde 16 horas, tá? Estamos quase encerrando a nossa participação, mas deixa eu falar aqui ainda, ó. Flávio Bolsonaro, presidente, Flávio Bolsonaro, 50,20%, traz aí o quê? 27.484.298 votos. Lula, 41,63%. Isso traz 22.791.778 votos. Aí o Cury vem mais atrás. Deixa eu ver. Governador do estado é Eduardo Braide, né? Eduardo Braide, 55,26%, né? 55,26%. Isso soma aí 1.141.630 votos. Orleans Brandão, 33,65%. Isso traz 695.166 votos. Felipe Camarão vem aí com 9,33%. Isso traz aí no 892.838 votos. Pronto. Vamos lá para o Senado. Senado, Fufuca virou, né? Voltou para o primeiro lugar, 21,64%. Isso é 821.180 votos. O Laércio Bonfim, 21,47%. Isso é 814.000. Mudou aqui o número, mudou os números de novo. Fufuca, 838.000 para o Senado, hein? 655 votos. O Laércio vem com 829.176 votos. São os primeiros colocados até agora. Rosiana vem em terceiro, o Everton em quarto. Deputado federal. Vamos ver. Deputado federal. O Pedro Lucas Fernandes está com 109.990 votos. A Fabiana Vilar está em segundo lugar com 86.335 votos. Aí em terceiro vem o Duarte Júnior, tá? 84.267 votos. Quarto vem em terceiro lugar o Duarte, né? Em segundo está a Fabiana Vilar. E aí em quarto vem o Vinícius Ferro, né? Com 83.777 votos. Em quinto, Aldi Júnior, 77.549 votos. Houve mudança de novo aqui. Houve mudança, gente, viu? Vamos ver aqui. O Pedro Lucas Fernandes está com 114.116 votos. Em primeiro lugar, em segundo lugar está Fabiana Vilar com 89.403 votos. Em terceiro está o Duarte Júnior com 86.926 votos. Em quarto, Vinícius Ferro com 85.747 votos. Em quinto, Aldi Júnior, 81.296 votos. Em sexto lugar, Iracema Vale, 78.179 votos.
A deputada Iracema Valles sobe para a sexta posição, viu? Para a sexta posição. Eu volto já, vou tomar uma aguazinha aqui, que a garganta não aguenta mais. Tá quase cumprindo já o meu horário aqui.

Muito bem, ouvintes da Rádio Mania BHS 92.5. Olha, 19 horas e 21 minutos. Eleições 2026 é aqui na Rádio Mania. Vamos acompanhando aqui. Olha, vamos aos números para presidente. Flávio Bolsonaro, 49,58%. Isso vai somando aí 37.566.895 votos. O Lula está em segundo lugar com 32.007.853 votos. Então o Flávio está abrindo uma vantagem aí de quase 4 milhões de votos, quase 5 milhões de votos, né? Quase 5 milhões de votos na frente do Lula. Vamos ver aqui o para governo do estado. Governo do estado. Deixa eu ver. Eduardo Braide, 55,22%. Tem 1.331.000. Né? E deixa eu ver aqui, a vista está embaçando também. 167 votos. Rolando Brandão, 33,64%. 810.892 votos. Tá com deixa eu ver o Senado. Senado, o Fufuca está em primeiro lugar aí com 21,63%. Isso traz aí 957.000, tá quase perto do 1 milhão de votos, né? 125 votos. Laércio Bonfim, 21,39%, 946.623 votos. São os candidatos ao Senado que estão aí pontuando na frente, né? Estão em primeiro lugar. Deputado federal, vamos lá? Pedro Lucas Fernandes, em primeiro lugar, com 124.678 votos. Em segundo lugar, vem Fabiana Vilar, com 100.000 votos e 38. Em terceiro, vem o Vinícius Ferro, aí com 96.181. Em quarto lugar, Duarte Júnior, 95.362. Em quinto lugar, Iracema Vale, 86.940 votos. A presidente da Assembleia Legislativa do Estado do Maranhão, deputada Iracema Vale, já tá no quinto lugar, né? Vem pontuando muito bem, vem crescendo aqui na votação, na apuração dos votos, e já se encontra em quinto lugar aqui entre os mais votados deputados federais, candidatos a deputados federais do Maranhão. Nós vamos agora aqui para deputado estadual, deixa eu ver aqui, deputado estadual Paulo Cazé, né, 62.223, em segundo vem o Douglas Pinto aí com 61.819, em segundo vem o Gleidson Rezendes, né, com 59.524, e aí em quarto vem a Criciele, 56.829. Em quinto vem o Josimar, aí com 56.602. Em sexto vem Vanessa Marreca, com 51.598. E em sétimo, Adetinha, com 50.924. Muito bem, deixa eu voltar aqui, gente. Rapaz. Presidente, para presidente, 54,81% apurado. Isso, 64,81% apurado. O Flávio Bolsonaro, 49,58%. Isso traz uma margem de voto de 37.500.000
60. Deixa eu ver aqui rapidinho. É o Flávio. Tá. Sim, é isso aí? Tá bom, já já. Olha, pera, já já eu trago os dados aqui do, de presidente. Já já eu trago os pontos de presidente. Tá bom? Vamos conferindo aí, vamos organizando para nós trazer aqui para os ouvintes os números de presidente. Já já.

Muito bem, ouvintes da Rádio Mania BHS 92.5. Olha, vamos ficar por aqui, viu, gente? Em cima de 19 horas e 32 minutos, tá? E a gente já deu os números para os ouvintes até aqui. Acabou o nosso horário e até amanhã, 2 horas da tarde, às 14 horas, no Linha Direta com os Fatos.

0: Os brasileiros vão às urnas neste domingo para escolher presidente.
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brasileiros vão às urnas neste domingo para escolher presidente da República, governadores, senadores, deputados federais, estaduais e distritais. Ao todo, 158.745.463 eleitores estão aptos a votar, segundo a Justiça Eleitoral. As escolhas feitas pelos eleitores vão definir quem vai ocupar os cargos responsáveis por decisões que afetam diretamente a vida da população em áreas como saúde, educação, segurança pública, transporte, infraestrutura e economia. O direito ao voto, no entanto, nem sempre esteve ao alcance de todos os brasileiros. Ao longo da história do país, diferentes grupos foram excluídos do processo eleitoral. Mulheres, analfabetos, populações indígenas e pobres estiveram, em diferentes períodos, impedidos de participar das eleições. Mais recentemente, durante a ruptura institucional instaurada pela ditadura militar, voto e direitos políticos sofreram restrições e candidaturas eram cassadas em meio a eleições indiretas para determinados cargos. Nesse contexto, cabe então à Justiça Eleitoral organizar o processo eleitoral de forma a garantir o exercício do voto enquanto pilar da democracia.

0: democracia brasileira. Em material institucional da série Voto Limpo, o TSE, Tribunal Superior Eleitoral, define o voto como a maior expressão da cidadania e destaca que ele garante à população o direito de escolher seus representantes para a condução do país. Dessa vez, cada eleitor deverá escolher 2 candidatos ao Senado, já que 2 vagas por unidade da federação estarão em disputa. E vale a lembrança, para senador não é permitido votar na legenda. A Justiça Eleitoral recomenda que o eleitor consulte antecipadamente o local de votação, verifique sua situação eleitoral e, se desejar, baixe o aplicativo e-título. Também orienta a levar anotados os números dos candidatos, a colinha, já que não é possível levar o celular para a cabine de votação. Com reportagem de Pedro Peduzzi, da Agência Brasil, da Rádio Agência Nacional em Brasília, Raíssa Saraiva.
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brasileiros vão às urnas neste domingo para escolher presidente da República, governadores, senadores, deputados federais, estaduais e distritais. Ao todo, 158.745.463 eleitores estão aptos a votar, segundo a Justiça Eleitoral. As escolhas feitas pelos eleitores vão definir quem vai ocupar os cargos responsáveis por decisões que afetam diretamente a vida da população em áreas como saúde, educação, segurança pública, transporte, infraestrutura e economia. O direito ao voto, no entanto, nem sempre esteve ao alcance de todos os brasileiros. Ao longo da história do país, diferentes grupos foram excluídos do processo eleitoral. Mulheres, analfabetos, populações indígenas e pobres estiveram, em diferentes períodos, impedidos de participar das eleições. Mais recentemente, durante a ruptura institucional instaurada pela ditadura militar, voto e direitos políticos sofreram restrições e candidaturas eram cassadas em meio a eleições indiretas para determinados cargos. Nesse contexto, cabe então à Justiça Eleitoral organizar o processo eleitoral de forma a garantir o exercício do voto enquanto pilar da democracia brasileira. Em material institucional da série Voto Limpo, o TSE, Tribunal Superior Eleitoral, define o voto como a maior expressão da cidadania e destaca que ele garante à população o direito de escolher seus representantes para a condução do país. Dessa vez, cada eleitor deverá escolher dois candidatos ao Senado, já que duas vagas por unidade da federação estarão em disputa. E vale a lembrança, para senador, não é permitido votar na legenda. A Justiça Eleitoral recomenda que o eleitor consulte antecipadamente